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2: Agora a banda Placebo, Ever You, Ever Me.

Um abraço, meu colega aqui da Onda Tapicaia FM, o Enil Terra, que apresenta o Show da Tarde, segunda a sexta, às 14 horas e às 17 horas, hein? Uma boa noite pra você, Enil. Um abraço pra você. E até segunda-feira, se Deus quiser. Vamos lá. Bom final de semana pra você e pra Zezé, sua esposa.

0: 21h12.
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7: A gostão de Prime Screen, Some Velvet Morning.

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1: Agora Robbie Williams, Rocky DJ. Um abraço lá pro pessoal do Bar do Marcinho lá. Uma boa noite pra vocês aí. Também o Bar do Eto, o Bar do Cozido lá do Gilmar. Um abraço pra você, Gilmar. O melhor espetinho da cidade.

0: 21h40.
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1: Olha a música nacional pra vocês, hein? Biquíni Cavadão, Janaína.

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1: 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Agora, heróis da resistência, só pro meu prazer.

0: 22:05.
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3: Está começando seu momento de músicas românticas aqui no Som da Onda, hein? Taylor Dane, Love You, Let You Back.

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1: Agora, Tears for Fears, Woman in Chains.

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1: A canção de Toni Braxton, Unbreak My Heart. Um abraço pro Leandro Arão, que está sempre ouvindo aí o som da onda. Obrigado, Leandro. Bom final de semana para você e para sua família aí.

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1: É o som de Toto com a música Lia. Eu, Tarcísio Furtado, vamos despedindo de vocês, hein? Estarei de volta segunda-feira com mais um som da onda pra vocês aqui na Onda Sapucaí FM 104,9, hein? Uma boa noite pra vocês, até segunda-feira, se Deus quiser. E continue com a programação da Onda Sapucaí FM 24 horas com você. Boa noite e bom final de semana, hein? Tchau, tchau.

0: 22h32.
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1: É começando agora mais um Vibe Mix com a minha apresentação. Locutora Patrícia Vieira. Preparei uma programação com o melhor do pop internacional para você curtir e dançar. Vem comigo, Vibe Mix está no ar.
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1: Você ouviu mais um bloco de sucessos aqui na programação do nosso Vibe Mix. Que bom foi levar pra você mais este bloco. Daqui a pouco eu volto com mais. Continue sintonizado.
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1: Voltei trazendo mais músicas pra você aqui na programação do nosso Vibe Mix. Aumenta o som que este bloco tá, ó, bom demais.
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2: Você está curtindo o nosso Vibe Mix. Já já eu volto trazendo pra você muito mais sucessos. Não saia daí.
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5: Três horas e quatro minutos.
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2: Voltei trazendo pra você mais músicas do pop internacional aqui na programação do Vibe Mix. Aumenta o som que tem mais.
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2: Tocando pra você só as melhores. Você está curtindo o Vibe Mix. Já já tem mais. Continue sintonizado.
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2: Já voltei trazendo pra você muito mais músicas aqui na programação do nosso Vibe Mix. Sou a locutora Patrícia Vieira e agora tem mais.
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1: 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Você está ouvindo a melhor programação com o melhor do pop internacional. Já já tem mais Vibe Mix pra você. Não saia daí.
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0: 23:36.
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7: Voltei trazendo mais músicas pra você aqui na programação do nosso Vibe Mix. Aumenta o som que este bloco tá, ó, bom demais.
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1: Você curtiu mais um bloco de grandes sucessos da programação do Vibe Mix. Em instantes eu volto com mais, não perca.
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1: Voltei trazendo pra você a melhor programação de música pop internacional do seu rádio ao nosso Vibe Mix. E agora, aumenta o som que tem mais.
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1: Você ouviu mais um programa Vibe Mix e que bom foi levar pra você esta programação. Amanhã, já sabe, tem mais. Um beijo grande pra você e até lá.
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0: hora e 6 minutos.
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3: Hora certa.
1: 0:46.
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0: hora e 26 minutos.
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0: 6:07.
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0: 10:08.
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0: 6:46.
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1: Hora certa.
2: 3:34.
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1: Hora certa.
2: 5 horas em ponto.
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0: de pescar aí.
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0: 8:39.
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0: Legal, legal. Violão agora. Vamos fazer um pedacinho agora do maior sucesso do Hermes, que é o Irapuru. Agora, né?
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0: 10:13.
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muito bem-vinda! Sim, tem show sertanejo no final de semana, claro que tem. Ó, são 2 horas com músicas sertanejas, com uma seleção muito caprichada pra você. Afinal de contas, aqui, a música sertaneja dá um verdadeiro show pra você. Eu sou o Fabiano Costa, é um prazer estar de volta com você. E no final de semana, vou falar menos e vou tocar mais música. Vamos começar, Kleber e Kalan com o Jorge por aqui, ó. Show!

Vitor e Léo, Borboletas, pra gente fechar a primeira sequência do nosso show deste nosso final de semana. Ainda o Bruno com o Marrone e o Chitãozinho com o Chororó no Pupurri Boate Azul. E ainda ontem Chorei de Saudade, Munhoz e Mariano e Zeneto e Cristiano Pendrive de Modão, João Mineiro e Marciano, ainda ontem Chorei de Saudade, clássica da música sertaneja. Kleber e Cauã com o Jorge, Pedaço Meu foi a primeira, foi a que abriu o show deste nosso final de semana. Ó, quero que você participe, hein? Fique à vontade para participar, para pedir músicas, para falar com a gente, para trocar ideia aqui, ó. 35 é o DDD do nosso WhatsApp, 999-520702. 35-999-520702. Agende aí, mande mensagens de texto, voz, que é bem bacana, é só apertar o botão e falar, mensagens de vídeo também. Então agenda, 35-999-520702. Pode participar à vontade nesse nosso final de semana. Eu já volto com muito mais e volto também com o Bruninho e com o Davi.

e a faixa 3 pra gente fechar mais uma do show sertanejo desse nosso final de semana. Zezé de Camargo e Luciano Flores em Vida, Wesley Safadão Dois Lados, Matheus e Cauã, O Nosso Santo Bateu. Abrimos com a Marília Mendonça e o Léo Santana, Apaixonadinha. Salve, salve você que tá participando, você que está interagindo com a gente, mandando mensagens, pedindo músicas. 35999520702. Ô Viviana, tá em Jacareí, muito obrigado. O Álvaro tá em Pouso Alegre. José Carlos tá falando com a gente diretamente de Pedralva. Muito obrigado ao Paulo Souza, da Pindamonhangaba. Ô Suzy, um abraço pra você. Muito obrigado pela mensagem. O Alexandre tá em Itajubá. A Micaele tá em Pouso Alegre. A Sirlene tá falando com a gente em Maria da Fé. Valeu, Sirlene. Um abraço pra você também aí. Valeu, Serginho. Um abraço pra você que tá em Santa Rita do Sapucaí. Angélica, muito obrigado você que tá em Taubaté. Muito obrigado pelas mensagens, pelas participações. Se eu fosse você, eu continuava com a gente, hein? Continuava, porque no final de semana os intervalos são ainda menores e a gente já volta com muito mais por aqui. Thales Wellington, João Neto Frederico, Chico Rei Paraná, e voltamos também com João Neto e Frederico. Essa aqui deles, ó, Saudade do Caralho.

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0: 6:49.
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10: Não tenha dúvidas, aqui o sertanejo dá um show. Agora tem Felipe Araújo e Ferrugem. Atrasadinha.
11: Mais ou menos assim, ó.

0: Neto e Adriano, Comendo Poeira, pra gente fechar mais uma aqui do nosso show sertanejo e fechar a primeira hora de hoje. Calma aí, tem mais uma hora cheinha ainda. João Neto e Frederico, Saudade do Caramba, também Chico Rei e Paraná, Canarinho Prisioneiro, Thales e Wellington, Amor Tô Chegando, e o Felipe Araújo com Ferrugem Atrasadinha. É a música sertaneja de várias épocas diferentes, porém os principais sucessos marcando presença aqui no show sertanejo. Quero parabenizar você que tá aí comemorando mais um ano de vida. Parabéns pra você. Paz, amor, alegria, tudo de melhor na sua vida. Parabéns mesmo. Eu e todos nós aqui da rádio lhe desejamos saúde, muita saúde mesmo. Paz, amor, tudo de melhor na sua vida aí. E você tenha muita energia pra realizar aquilo que você tanto quer. Parabéns pelo seu dia. E o show já volta pra segunda hora desse nosso final de semana.
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4: Hora certa. 7:07.
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Henrique e Juliano, tá namorando e me querendo, mas não pode não, vai dar problema. Rick Renner, Ela É Demais, Jadson e Jadson com Todos Menos Comigo, Maiara e Maraísa 10%, abrimos com Marcos e o Belucci @Isa. Esta foi mais uma sequência do show do nosso final de semana. Ah, claro que você pode participar, tá aqui no nosso WhatsApp, ó, DDD 35 999 520702. Eu quero que você agende aí esse número, agende aí, Show Sertanejo, coloca na sua agenda, 35 999 520702. Agende e participe sempre que você quiser com a gente. Pode pedir músicas, fazer as suas sugestões, dar os seus pitacos à vontade. Aproveita, fala a sua cidade, seu bairro, pra gente mandar aquele abração pra você aí. 35 999 520702. Vai participando aí, que eu já volto pra você com muito mais música sertaneja e volto com Diego e Arnaldo.

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3: Horas e 26 minutos.
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6: O show desse nosso final de semana continua com João Bosco, Gabriel e Humberto e Ronaldo.

Pinga, Fernanda e Sorocaba, pra gente fechar por aqui muito bem, mais uma sequência do show sertanejo no nosso final de semana. Rio Negro e Solimões, Na Sola da Bota, Diego e Arnaldo, Chega Chora, sucesso do momento, César Menotti e Fabiano, Labirinto, abrimos com João Bosco e Gabriel e Humberto e Ronaldo, Aloês, Amor e também Diamantes. Muito obrigado você que tirou um tempinho no seu final de semana para participar por aqui com a gente. 999-520702 com o DDD 35. Angélica Maria de Paraisópolis. Valeu, Angélica. O Kátia, a Kátia e o César estão em Taubaté e estão ouvindo o show. Muito obrigado, Kátia. Muito obrigado, César. Aproveitem bem o final de semana de vocês aí. Alô, Rogério, tá em Cambuí. Alô, Viviane, um abração para você, tá em São José dos Campos. Quem mais, quem mais? A Simone tá em Santa Rita do Sapucaí. Muito obrigado a Silvia, que falou com a gente diretamente de Piranguinho. Valeu, Silvia. Alô, Isabela, tá em Maria da Fé. Luiz Fernando, um abraço para você, tá em Pouso Alegre. A Andréia tá falando com a gente diretamente de Taubaté também. Alô, Renan, um abraço para você que tá em São Gonçalo. O Julinho tá em Três Corações. Muito bacana, muito obrigado pelas mensagens, pelas participações. Você aí que tirou um tempinho para falar com a gente. Olha, que o seu final de semana seja excelente mesmo. E continue, hein? Continue por aqui, que o show não acabou, não. Já estamos voltando com o Fred Gustavo, Leonardo, Eduardo Costa, Breno.

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2: Hora certa.
3: 7:45.
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2: Hora certa. 8:00 PM.
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2: Hora certa. 8:20.
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7:38. 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
4: Horas em ponto.
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0: Vamos com Glass Animals.

0: bônus musical por aqui, o Rapa, Minha Alma. Nossa, essa aí foi pra recordar mesmo. Eu mesmo já tinha muito tempo que não ouvi o Rapa. Bom, né? Tô indo buscar mais.
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0: 11:31.
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11: Vamos com Aidan Porte e Camila Cabello.

0: Bônus musical por aqui, Alex Warren, Ordinary. Nossa, é lindo, né? Essa música, gente, ele fez pra esposa dele, vocês sabem? E o clipe é com ela. É muito lindo, assistam. Tô indo buscar mais um bloco e já volto.
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0: 9:54.
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11: Vamos com o João.

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3: Hora certa.
2: 10:10.
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8: Vamos com Billie Eilish.

The calling com wherever you go. Legião Urbana, os bons morrem jovens e Jão com idiota. É isso. 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

0: coisa boa pra rolar. Rapidinho eu volto.
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3: Hora certa.
2: 10:23. 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
5: 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Oh, ele, Lady Gaga e Bruno Mars.

RPM Olhar 43. Rosé e Bruno Mars. Gente, Bruno Mars no mesmo bloco duas vezes. Mas fazer o quê, né? Apta ou APT. Raul Seixas, Maluco Beleza. E Lady Gaga, Bruno Mars, Die With a Smile. Fazer o quê se o homem é um sucesso? Pode vir, Bruninho. A gente adora. Tô indo buscar mais e já volto.

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1: 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Hora certa.
2: 10:39.
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0: 10:51.
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6: Vamos de música.

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0: Nicki Minaj, Starships, Vini, Me Deixe Ser e Coldplay com Feels Like I'm Falling in Love. Vou procurar e vou achar o próximo.
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4: Hora certa.
5: 11 horas e 3 minutos.
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0: 11:22.
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0: 2 minutos.
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14: 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Vamos com o Sandy e Lucas Lima.

0: musical por aqui, Red Hot Chili Peppers, Other Side.
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0: Sabrina Carpenter, Mansfield. Djavante, Devore e Ariana Grande com Twilight Zone. Tô indo embora, se cuida, viu? Cuida do seu entorno, que é fácil cuidar de mais um. E aí esse um vai cuidando de outro e o mundo melhora, com certeza. A gente se encontra por aqui. Beijo grande.
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3: Horas e 2 minutos.
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5: Eu espero que o seu final de semana esteja sendo sensacional, excelente, porque agora vai começar a Intervenção Nacional. Uma hora de música nacional, a nossa mistura de música brasileira neste final de semana. Muito prazer, eu sou o Lupe, espero que você possa passar essa hora por aqui curtindo com a gente o Frejá, a banda Charlie Brown Jr., a banda Uns e Outros, Eduardo do Sec, Lobão e muito mais no nosso Intervenção que está começando agora. Para começar uma intervenção deste final de semana, a gente volta para 1985 com o primeiro álbum lançado pela banda Zero, o álbum Passos no Escuro. E no lado A, a faixa 3 era esta música, ou ainda é, né? Formosa, banda Zero, aqui no Intervenção, no nosso final de semana.

0: Roberto Frejá, fechando por aqui a primeira parte do Intervenção Nacional neste final de semana, a nossa mistura de música brasileira, música lançada pelo Frejá em 2003, no álbum que leva o mesmo nome, Sobre Nós Dois e o Resto do Mundo, ou seja, foi a faixa título do álbum que fechou por aqui a primeira parte do Intervenção neste final de semana. Ainda rolou a Marina, a Francesa, Compadre Nestor, Mundo Virado. Você conhece a banda Compadre Nestor? Pois é, tocamos a música Mundo Virado da banda Compadre Nestor. A primeira foi a Banda Zero, que abriu aqui o Intervenção desse final de semana com a música Formosa, lançada lá em 1985. Já já, Charlie Brown Jr., Magazine e muito mais no nosso Intervenção neste final de semana.
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6: Hora certa. 12 horas e 21 minutos.

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10: Para continuar a intervenção neste final de semana, tem Charlie Brown Jr. do álbum La Família 013, lá de 2013. Meu novo

0: É a banda Magazine aqui no Intervenção Nacional neste final de semana com a música Tique Nervoso, lançada em 1983. A banda do Kid Vinil e Companhia, mas ela foi composta pelo Marco Serra e pelo Antônio Luiz, lançada em 1983. Ainda rolou uns e outros, Carta aos Missionários, numa versão acústica. A primeira foi Charlie Brown Jr., Meu Novo Mundo, aliás, como é estranho, né? O Chorão cantando esta música. O álbum se chamava La Família 013. Ele era cheio de 13 e acabou indo embora no ano de 2013. Hora de finalizar por aqui mais uma sequência, mas a gente volta bem rapidinho com mais músicas nacionais pra você, a nossa mistura de som nacional aqui no Intervenção deste final de semana.
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5: Hora certa. 12:39.
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1: O Intervenção continua aqui no nosso final de semana. Nossa mistura de música nacional tem Jota Quest, Encontrar Alguém. Quando a banda lançou essa música lá em 1995, foi no álbum independente, ainda com o nome de Jay Quest. Aí teve aquele problema lá com Hanna-Barbera e por aí vai, e mudaram pra Jota Quest. E o sucesso só aumentou.

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0: Eduardo do Sec, pra gente fechar a intervenção deste final de semana. Iracema Brasil é o nome da música, lançada em 1981, no álbum Olhar Brasileiro dele, Eduardo do Sec, o cara que é ator, cantor e por aí vai. Ainda Lobão Me Chama, também Doutor Silvana e Companhia, Madrugada. A primeira foi Jota Quest, Encontrar Alguém, lá de 1995, acabou a intervenção, fica por aqui. E na segunda-feira a gente volta pra você com mais uma hora de som nacional. Um grande abraço e obrigado pela sua companhia.
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0: horas e um minuto.
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1: Pra gente começar muito bem o nosso Vitrola deste final de semana, a gente volta ao ano de 1964 e a música All Pretty Human, Roy Orbison, abrindo por aqui muito bem o nosso Vitrola deste final de semana.

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Frank Stallone, Far From Over. Pra gente fechar por aqui, muito bem, a primeira parte do Vitrola. Essa música é de 1977, mas ela tem bem a cara dos anos 80, né? Ela é do filme Stars 80, La Suite. Frank Stallone, é o nome do cara aí. Ainda rolou Pat LaBelle, What Can I Do For You, também Delight, Grooves in the Heart. Abrimos com Roy Orbison, ou Pretty Human, de 1964, sim. Temos músicas as décadas.

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2: Hora certa.
3: 13:20.
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5: O Vitrola está de volta agora com o Van Halen, 1984. Essa música é demais, hein? Um clássico, Jan.

0: Joel, pra gente fechar por aqui muito bem mais uma sequência do Vitrola, You May Be Right, 1980, do álbum Glass Houses, do Billy Joel. Ainda rolou Lulu Santos, Casa. Essa foi o nosso flashback Brasil do Vitrola deste final de semana. Lenny Kravitz, Fly Away, abrimos com Van Halen, Jump, 1984. Hora de mais um intervalo, prometo que é o último, e a gente já volta pra você com mais flashbacks do Vitrola deste final de semana.
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0: 12:42.
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7: A gente continua o Vitrola com esta última parte, voltando pro comecinho da Eurodance 1994 com JK, You and I. Aqui no Vitrola.

0: to the Moon. Ainda rolou BB & Q Band, Hard to Get Around. Também Boston, Don't Look Back. Abrimos com JK, You and I. Acabou, já era, nosso Vitrola fica por aqui. Mas a gente volta no comecinho da semana, segunda-feira, com mais uma hora de flashbacks pra você. Um grande abraço, um excelente final de semana, o que restou dele. E obrigado pela sua audiência e pela sua companhia.
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6: Hora certa.
7: 14:04.
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0: Para você curtindo a Onda Sapucaí. Vamos para um rápido intervalo.
1: 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Horas e 16 minutos. 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

0: Pra você curtindo a Onda Sapucaí. Segura a onda, já estaremos de volta.
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1: Horas e 37 minutos.
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0: boa tarde pra você, curtindo a Onda Sapucaí.
1: Daqui a pouquinho, estaremos de volta com uma sequência de super sucessos.
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4: Horas e 58 minutos.
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0: 11:19.
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0: Pra você curtindo a onda Sapucaí. Vamos para um rápido intervalo.
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0: 9:41.
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0: você curtindo a Onda Sapucaí. Vamos para um rápido break. Já já a música está de volta.
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2: Hora certa.
3: 16:01.
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0: E pra você, curtindo a Onda Sapucaí. 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

Pra você curtindo a Onda Sapucaí. Daqui a pouquinho estaremos de volta com uma sequência de super sucessos. 104.

0: 16:58.
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0: 17:30. 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
2: Hora certa. 18:02.
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13: Vamos que vamos! Está chegando mais um Top Brasil! Muita nostalgia no ar a partir de agora! Uma hora de muita música boa, com um jeito especial! Espero que seu fim de semana esteja tudo tranquilo, alegre e divertido! Vem comigo! Sejam bem-vindos ao Top Brasil! As melhores de todos os tempos!
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1: Top Brasil. É bom demais. Voltamos depois do intervalo com mais um super bloco pra você.
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0: 18 horas e 18 minutos.
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9: Estamos de volta com o Top Brasil. É nostalgia no ar.
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0: vereador. Muito obrigado, gente. Maravilha.
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1: E maravilha, essa sequência foi incrível. Voltamos já depois do intervalo.
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0: 18:35. 104,9 Onda Sapucaí FM.
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0: 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Estamos de volta com o Top Brasil. É nostalgia no ar. 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
1: Top Brasil é bom demais. Voltamos depois do intervalo com mais um super bloco pra você.
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1: Voltamos a apresentar o Top Brasil. 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
1: Essas são as últimas de hoje do Top Brasil. Obrigado pela sua companhia. Fiquem com Deus e até semana que vem com mais um Top Brasil. Fui.
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0: 19:05.
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WhatsApp, onde você quiser, né? LinkedIn, todas as redes sociais estão liberadas para você compartilhar o nosso Zona Livre, tá bom? Aí é claro, né? Aumenta o volume no máximo, porque a primeira sequência promete. Vamos de música!

0: tem muito mais Zona Livre pra você.
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3: Hora certa. 19:22. 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
0: Estamos de volta com mais uma sequência top aqui no Zona Livre. É pop rock.

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0: 19h40.
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9: Olha o Zona Livre de volta, vem comigo. Compartilha pra todo mundo, hein? Zona Livre, agora pra você com mais uma sequência.

0: pra você. É rapidinho, eu tô de volta, hein? Não sai daí.
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0: Olha o Zona Livre de volta, vem comigo. Compartilha pra todo mundo, hein? Zona Livre, agora pra você com mais uma sequência.

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1: Oba, eu volto já já com muito mais Zona Livre, o melhor do pop rock.
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0: 7:10.
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1: Começando agora mais um Vibe Mix com a minha apresentação, locutora Patrícia Vieira. Preparei uma programação com o melhor do pop internacional pra você curtir e dançar. Vem comigo, Vibe Mix está no ar.
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1: Você ouviu mais um bloco de sucessos aqui na programação do nosso Vibe Mix. Que bom foi levar pra você mais este bloco. Daqui a pouco eu volto com mais. Continue sintonizado.
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1: Voltei trazendo mais músicas pra você aqui na programação do nosso Vibe Mix. Aumenta o som que este bloco tá, ó, bom demais.
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